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0: You shunk.

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Olha isso, é muito bom.

0: É demasiado forçado, eu não fecho demasiado os olhos.
1: É tipo um shampoo. E essa gaja? Essa gaja não era fofa. A nossa senhora.
0: Para usar.
2: Tira uma foto de cara que eu não discutei.
1: Ah, não entendo. É só ver. Oh, sim, mas não se gosta de não, não se bota com. Por isso que eu não
2: sei.
1: Eu
2: ver a
1: não
2: comia.
1: Não
2: comia.
0: Pensa-me quando na.
2: É simpático também, dá para já um cão.
1: Sim,
2: mas o cão não dá para ser muito. Vai, sai!
0: Sim.
1: É que é tarde.
2: lindo mesmo.
1: É lindo, fantástico.
2: Você não sente isso há tanto tempo?
1: Eu chego amanhã também assim alegre, e assim, não sei o quê. Eu aqui ia apresentar também. Obrigada,
2: doutor.
1: Não, eu
2: esqueci. Okay.

0: tens que quando a menina fala.
1: E ele com as essasinhas de banho mesmo.
2: É um gajo.
1: Isso é gajo.
2: É um gajo.
1: É gajo.
2: É um gajo.
1: Se for a Gerdas, eu conheci-a na praça e ela...
0: Estás com a mãe? Estás a sentir-te a curso de cima?
1: Sim.
0: Tem botox, fez um filtro com 30 camadas. Sim. Foi tipo aquela maquiagem. Oh, tem
1: um bicho ali, olha só. É o gecko.
0: Deixa para lá.
1: Não, é o gecko. Não, parece que é
0: o gecko. Você tem caixa de
1: não, nós temos que tirar aqui. Não, parece inteligente. Parece uma forma de ser inteligente. Epá, está bom. Não sei bem. Mas é ótimo.
0: Está a chupar alguma coisa? É um sapato. Aqui.
1: Eu acho que
0: ela
1: está
0: a levar o colar, o que está a acontecer? Ela
1: se não perdeu o colar de uma outra. Será que eu sou veterinária
0: de uma outra? Será que eu tenho uma... Não, tipo, já é boa, já é boa.
1: Chama-me. Epá, vimos se sentido.
0: Cala-te!
1: Agora!
0: Pobre, para cima. Não tens o braço também. Tão magrinho. Tu não comes? Olha, olha. Dá 30 voltas.
1: O António e o Guilherme, vocês não conseguem ver. Eu e o Greg. O António, Guilherme e Guilherme. Disseram que isto parecia uma pintura de
3: machismo.
0: Estou só a trabalhar. Isto aqui é bom. Estou a trabalhar. Sim, antes de estar a ver com um cavalo.
1: E era um tipo. Não é? Eu falei e eu mandei-lhe mensagem nisso. Isto parece. Então, eu falei, eu ia perguntar. E então eu
4: disse:
1: isto parece tu ou isto parece tu? E eu disse: isto é boa ideia. Pois é, eu quero. Eu estava com o meu mais forte. É uma figurinha da boca do. Ok, vamos lá. Thank you. continua a contar a verdade. A graça dela é o outro Guilherme Brito. Da mesma maneira que eu disse para que eu tivesse falado. Tu não sei se eu falar Taco Bell e o Green Pay.
0: Tu não comes pizza?
1: Como não, eu não gosto de queijo, não gosto de...
0: Tira-me a coisa, Sofia, disse, tira-me o ovo, dá-me aquela... Tira-me o queijo! Eu não disse que ela ia ser mais esquisita.
1: Ah, mas é... Mas queres mostrar o vídeo no seu filho? Oh, vocês têm de ver. Isso não é Nagasaki? Não,
0: não. Não,
1: Só de amor!

0: Beige, amor.
1: Beige. Beige.
2: What the hell?
0: Un beso. Um beijo, um querido.
3: Querem ficar autorizados?
0: Não.
3: Ah, eu tava com uma foto do tal.
4: Eu vou te esquentar, hein? Eu vou te esquentar.

0: Não, vamos ser cansados.
1: Ah, não, não. Isso, como a carta.
0: Eu tenho essa música.

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